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1: 9 horas e 1 minuto.
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0: 9:31.
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Muito obrigado, gente! Obrigado pela presença, obrigado pela energia de vocês, obrigado pelo carinho. Obrigado por estar aqui com a gente em mais um dia especial, mais uma noite especial. Que Deus abençoe nossos fã-clubes, nossos amigos, nossos familiares. Muito obrigado por somar com a gente toda essa noite especial.

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0: 10:31.
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15: Acabou. Acabou. Não tem mais nada. É, o vídeo acabou.

0: 11:02.
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1: 11 horas e 33 minutos.
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1: 5 horas e 21 minutos.

0: 5:41.
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2: 6 horas e 1 minuto.

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2: 6 horas e 32 minutos.
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1: 7:01.
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1: 7:31.
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1: Os pássaros, a viola e o violeiro. Na magia de suas cordas, a viola convida os pássaros a dividirem com ela os encantos e os sentimentos mais puros do homem do campo, tornando-se parte da obra-prima divina, a natureza.

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acredito, amigão. A partir de agora a gente vai juntinhos aqui na melhor programação do seu radinho. Agitando o teu rádio. Quarta-feira de chuva na região dos vales. Aliás, daqui a pouco a gente vai falar sobre a previsão do tempo, né? A gente tá acertando todas, né? Acertando todas. A gente já adiantou no dia de ontem, né? Que nós teríamos aí instabilidades na região dos vales, né? Aliás, a chuva já começou ontem à noite, choveu bastante até durante a madrugada, né? E daqui a pouco a gente vai falar mais sobre o tempo, né? A gente já adiantou que será de instabilidade ao longo

0: agradeceu por tudo que você tem hoje. É, inclusive pelas coisas que você tá reclamando. Já parou pra pensar. Já foi motivo de muita oração. Tudo que você tem aí. Então, ó, palavra é gratidão. Seja grato por tudo que acontece na sua vida.
1: Começa o coração de vocês.
0: Bom? Ó, galerinha, boa segunda. Boa terça-feira, quarta-feira.
1: Obrigado.
0: Olha aí, tô todo perdido nos dias, né? Quarta-feira é a avó que me deixou assim, né, vó? Ó, cê...
2: Ele não vai, não.
0: Ó, vó, você não faz isso com o menino.
2: Vó, hoje eu vou aí.
0: Menino,
2: vó, já tô chegando.
0: Tá programado, viu, vó? Semana toda foi programada isso.

que realmente importa. Vamos lá, previsão do tempo para essa quarta-feira. Temperatura nesse momento, atualizando aqui o nosso termômetro em 12 graus. O tempo, estabilidades associadas a um cavado mantém o céu encoberto, favorece a ocorrência de chuva no vale. Em alguns momentos pode ocorrer pancadas de intensidade moderada forte, com possibilidade de temporais isolados em rajadas de vento. As temperaturas apresentam aí pouca variação e permanecem amenas durante grande parte do dia. A mínima de 10, a máxima de 16 graus.

durante boa parte do dia. Em alguns momentos pode ocorrer pancadas em intensidade moderada a forte, com possibilidade de temporais isolados e rajadas de vento moderadas a fortes. As temperaturas apresentam pouco.

menos nós teremos aí, né? Intervalos, melhorias, verdade, né? Com o sol aparecendo ao longo dos dias, mas com chuva, temporal.

esse cenário se mantém até terça-feira. 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

0: de namorar no sofá.
1: Ele não vai, não.
0: Cara, nossa, a senhora complica já hoje, daí não vai dar pra fazer o resto da semana. Aí estraga tudo, viu, vó? É. Menino chora,
2: vó, viu? Vó, hoje eu vou aí. Vó, já tô chegando.
0: Ai, ai, ai. Vida boa, né, gente? 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

0: Áries.
1: Conte com o suporte de amizades e dos irmãos para dar uma virada positiva na vida, ariano. Aproveite o período para renegociar contratos insatisfatórios e eliminar antigas pendências. Resolva assuntos antigos e abre espaço para o novo. Cor do dia é o cinza, número de sorte 5.
0: Touro.
1: Brilhe, projete a imagem profissional, taurino, e espere por muito sucesso nesta quarta-feira, que já vai começar com notícias estimulantes, proposta de trabalho ou até mesmo alguma conquista financeira. Hoje os astros favorecem a sua vida material. Cor do dia é o violeta, número de sorte 11.
0: Gêmeos.
1: Otimismo, autoconfiança e animação não faltarão hoje, gêmeos, que trará conquistas significativas, oportunidades nos negócios e até nos investimentos. Resultados positivos no trabalho aumentarão o prestígio ou até mesmo as questões materiais. Cor do dia é o preto, número de sorte 23.
0: Câncer.
1: Procure fazer um balanço dos últimos tempos e expandir a consciência, canceriano. Fase de autoconhecimento e de fortalecimento interior. Bom para se sintonizar com a espiritualidade, aprofundar a terapia e explorar novas dimensões do amor. Cor do dia é o branco, número de sorte 34.
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3: Muito bom dia pra você, a gente segue com Zezé de Camargo. Cada volta é um recomeço. Uma excelente manhã, 26.

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1: Leão. As novas relações e envolvimento com questões da coletividade estarão em alta, Leão. Abrace uma causa, amplie discussões e faça a sua parte para o bem de todos. Você vai se sentir muito mais pertencente. Cor do dia é o vermelho, número de sorte 45.
2: Virgem.
1: Os virginianos sentirão o peso das reflexões sobre o futuro e metas profissionais. Você poderá voltar atrás num plano traçado anteriormente e optar por mudanças. Renegocie um contrato que porventura esteja atrapalhando a sua vida. Sucesso nos empreendimentos. Cor do dia é o amarelo, número de sorte 56.
2: Libra.
1: Cenário muito positivo para o futuro. Otimismo e alto astral marcarão a quarta-feira, libriano, que trará convites e oportunidades de evolução na carreira. Conte com ótimo desempenho dos estudos, provas, apresentações e conexões profissionais. Um caminho atraente despontará no horizonte. Cor do dia é o laranja, número de sorte 6.
2: Escorpião.
1: A paz emocional vai depender de você, escorpiano. Aproveite a semana para mudar comportamentos, vencer preconceitos e aumentar a confiança numa relação especial. Ciúme poderá causar desconfortos. Aprofunde o tom das conversas íntimas e aumente a segurança. Cor do dia é o rosa, número de sorte 2.

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Ó, você vai conversar aí com meu amigo Dr. Diogo Gibon. Esse homem tá devolvendo sorriso pro

Clarice, bom dia, Clarice. Espero que você acordou agora. Agora eu toquei o Amadinho do Brasil, agora há pouco. Né? Pena que você acordou agora, perdeu, né? Fazer aqui. É, quem sabe amanhã você acorda mais cedo, põe o despertador mais cedo. E aí, pra você ouvir, olha, toquei duas Amadinhas já, viu, Clarice? Duas músicas, na sequência, uma atrás da outra, assim. Sem parar.

0: ela é mentiroso. Ô Clarice, você não começa, viu?
1: Não começa não, que eu te bloqueio. Eu já te bloqueei, você não vai saber nem de onde vem a bloqueação.
0: Você não vai nem saber da bloqueação, mas eu só não te bloqueio, Clarice. Sabe por quê? Porque, sabe aquela fofoquinha de sábado lá, que você tá curiosa de saber, sabe? Sabe aquela fofoquinha que você perdeu no sábado?
2: Não, não gosto de fofoca, não. Que fofoca.
0: Mas sabe aquela

0: Programação divertida anuncia um dia alegre e animado, Sagitariano. Aproveite a companhia dos amigos, dos familiares, do parceiro romântico. Encare as diferenças com bom humor e intensifique o amor com propostas instigantes e conversas inteligentes. Cor do dia é o violeta, número de sorte 22.
1: Capricórnio.
0: A família virá em primeiro lugar, Capricorniano. Crie um ambiente carinhoso e aconchegante ao seu redor. Dê nova versão a uma receita tradicional e curta cada detalhe de tudo que fizer hoje. As coisas simples da convivência terão mais graça. Imprima boas energias em casa. Cor do dia é o violeta, número de sorte 33.
1: Aquário.
0: Dia gostoso para aproximar pessoas queridas com palavras carinhosas e motivadoras, aquariano. Valerá também discutir notícias, esclarecer fatos e ficar por dentro dos acontecimentos de interesse público. Notícias de longe ligarão alertas e darão no que pensar. Cor do dia é o roxo, número de sorte 44.
1: Peixes.
0: Ótimo momento para aprofundar um vínculo especial e estabilizar sua vida íntima, pisciano. Os astros favorecem o amor. Troque mensagens, compartilhe sonhos e invista no futuro. Acertos financeiros com a família e compras para casa pesarão no bolso. Cor do dia é o verde claro, número de sorte 50.

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0: Brincadeira, querida. Ó, você, querida. Ó, seguinte, galerinha, o nossa unidade móvel já está pelas ruas da cidade e a gente vai falar com Gabriel.
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0: temperaturas, vamos ver como é que tá nesse momento. Temperatura na região dos vales permanece em 12 graus, máxima chega a 16 graus na tarde de hoje, né? Mas a instabilidade vai tomando conta ao longo do dia. Chuva, né? Chuva na região dos vales.
1: Tá chovendo aí, aqui tá chovendo.

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0: por aqui na melhor programação. Bom, galerinha, eu prometi, vou cumprir, né? Porque agora, Gabriel, continua aí pelas ruas da cidade. Ele vai até, meu amigo, ele vai até as lojas por menos.
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0: Muito bem, vamos à nossa Unidade Móvel. 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
1: É isso aí. Volto contigo, Dinho, pros estúdios.

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0: bastidores, né? Tava aqui fazendo meu cafezinho, né? Tomando meu cafezinho. Só que de vez em quando, o que que acontece, gente? Deixa eu explicar pra vocês o que acontece de vez em quando. De vez em quando eu faço meu cafezinho, põe na xícara, e aí eu fico fazendo outras coisas aqui, né? Programando música, vendo alguma notícia importante, vendo alguma coisa importante, e o que que acontece? Eu esqueço a minha xícara parada. Aí depois de um tempo, eu olho pra minha xícara e penso:
1: quero café! Quero café!
0: Aí o que que eu faço? Eu tomo um gole de café, mas tá mais gelado. Pedra de gelo, viu? Acontece com você de botar um cafezinho e você esquecer, quando você tomar, você toma aí, tá aquele troço gelado, sem gosto. Ah, fazer o quê, né, gente? Agora tem lá, botar no micro-ondas, não tem jeito. É, rapaz, eu não gosto de botar no micro-ondas, eu tenho um pavor no micro-ondas. Mas de vez em quando é necessário fazer o quê?

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1: Vamos ver aqui, deixa eu ver.
0: Ô Clarice, você nem começa.
2: Não começa não, que eu te bloqueio. Eu já te bloqueio, você não vai saber nem de onde vem a bloqueação.
0: Não vem me dizer que você não esquece seu café frio também, que você não me engana, Clarice, eu não nasci ontem.

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temperatura nesse momento, 12,5 graus, né? Temperatura não se eleva muito hoje, né? Chega a marca dos 16 graus, a mínima de 10 graus. Para amanhã, quinta-feira, mínima de 12, máxima 17. Instabilidade continua na região dos vales, né? A gente já destacou. Aliás, segue boa parte do estado. Praticamente o estado inteiro aí, né? Precipitação de chuva ao longo dos próximos dias, pelo menos até terça-feira. Ah, isso não quer dizer que não teremos a presença de sol. Teremos aí calados durante o dia, presença de sol, daqui a pouco aquela chuva temporal, inclusive, né? Localizar localidades isoladas, né? Aquela chuva mais forte.

0: 13 minutos faltando para as 11. E a gente continua. Zé Neto e Cristiano, Cadeira Cativa. Para você, um bom dia, uma boa quarta-feira.
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fazer um bolinho de chuva, vai fazer uma calça virada, vai tomar um cafezinho extra, né? Esse dia bom já toma café, dia de chuva toma dobro. Então tem as coisas boas aí, né? Da chuvinha também, né? Seguinte, galerinha, fiquei

esse lindo jardim chamado vida, tá bom, querida? Aproveita seu dia. Ela que já tem essa alegria danada, hoje ela deve estar numa fase risco só, né? Ô, Cris, ó, parabéns, felicidades aí do mundo.

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0: Cowboy Cascorda, né? Vamos lá, galera! Vamos lá pra mais um intervalinho. Não mexe no meu café, hein? Intervalinho, já já tô de volta.
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mensagem dessa quarta-feira. Olha, você, imagina só, você tá aí segurando uma xícara de café, quando alguém do nada chega, encosta no seu braço, balança o seu braço, fazendo com que derrame o café por todo lado. Eita! A pergunta: por que você derramou o café? Tenho certeza que você vai responder. Foi porque alguém encostou em mim, é claro. Olha, essa é a resposta errada. Você derramou o café porque era café que estava dentro da xícara. Se dentro houvesse chá, você teria derramado chá. O que quer que esteja dentro da xícara é o que vai ser derramado. Portanto, quando a vida chega e balança você, algo que com certeza vai acontecer, seja o que for que esteja dentro de você, vai sair. É fácil fingir que você foi chacoalhado, é fácil, mas precisamos entender. Então, temos que perguntar a nós mesmos o que há dentro da nossa xícara. Quando a vida fica difícil, o que derrama aí dentro de você? Alegria, gratidão, paz, humildade? Ou será que é fúria, amargura, palavras duras e ações impensáveis? Você escolhe, sabe? Que tal nos esforçarmos hoje para enchermos nossas xícaras com gratidão, perdão, alegria, palavras de Deus para nós e para os outros? Bondade, gentileza e amor. Bom, galerinha, tô ficando por aqui, tô de volta amanhã, a partir das 8:20. A todos, uma boa quarta.

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1: Boa tarde, aqui é o pastor Marcos, da Igreja Assembleia de Deus Missão, do bairro Bela Vista, logo depois do seu encargo da Baixinha. Nós temos a Igreja Assembleia de Deus Missão. Glória a Deus por mais uma tarde de bênção desta quarta-feira. Quarta-feira na presença de Deus. Quarta-feira na vontade e na bondade, na misericórdia do Senhor. Estamos aqui através da rádio Integração FM. Esta rádio abençoada por Deus, que me dê essa oportunidade toda quarta, quinta e sexta ao meio-dia. E você aí em sintonia, escutando a rádio, talvez fazendo o almoço, talvez almoçando, talvez esteja no carro, no fone de ouvido, no ônibus e até onde chega a minha voz. Muito obrigado, que Deus vos abençoe grandemente e a todos nós também. E aqui está a palavra de Deus em Salmos 141, que diz assim: Senhor, a ti clamo, dai-te depressa e me acudir. Inclina os ouvidos à minha voz quando te invoco. Suba a tua presença a minha oração como incenso, e seja ergue de minhas mãos como ofrenda vespertina. Glória a Deus, aqui está a palavra do Senhor em Salmo 141, versículo 1 e versículo 2. Glória a Deus que o salmista Davi, ele clamava a Deus em todos os momentos, irmãos. E era um homem muito ocupado. Era um homem que era chamado um homem que trabalhava, um homem que guerreava. E era o rei de Israel. Mas ele tinha o seu tempo, como diz a palavra de Deus, como Jesus disse em Mateus capítulo 6, versículo 6. Entra no teu quarto, ora em secreto, aquele que te vê em secreto te recompensará. Glória a Deus, meus irmãos. Eu quero aproveitar a oportunidade, convidar a todos que domingo vão ter um culto muito lindo com as irmãs, para a glória do Senhor Jesus, às 18 horas. Você é nosso convidado especial para estarmos juntos, adorando e glorificando a Deus. Amém? E eu quero agradecer a Deus por cada ouvinte da rádio que me dá essa oportunidade também de poder entrar na tua casa, aonde você estiver, para escutar uma boa palavra do Senhor. Deus vos abençoe, que Deus abençoe todos nós e abençoe nossas autoridades dessa cidade tão linda, a cidade de Arroio do Meio. Muito obrigado.

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1: 12:07.
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0: 1:02.
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E muito boa tarde, ouvintes aqui da Rádio Integração, começando mais uma tarde show por aqui, agora 1h13, hoje dia 12/8, dia chuvoso já hoje desde cedo, mas seguimos, né? Hoje de manhã já devem ter me ouvido nas unidades móveis, no Manhã Integração, no programa do Dinho, e agora de tarde seguem comigo no Tarde Show. Bora seguir com muita música boa, e você já sabe que pra participar junto comigo aqui da Rádio Integração é só mandar lá no nosso WhatsApp pelo 99744-2711 ou liga pra cá e conversar comigo pelo 3716-2188. E bora seguir com a programação.

0: 1:21.
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E agora, 1h25. 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

0: 1:41.
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E agora 1h44. 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

0: 10:01.
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E agora 2:04 e participe do grande baile do grupo Recordar é Viver, no dia 26 de setembro, no Salão do Guarani, em Arroio Grande Superior. 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E assim a gente segue na programação. Música.

0: 2:20.
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E agora, 2 horas e 24 minutos. E vamos falar um pouquinho da previsão do tempo. A temperatura atual marcando agora 12,4 graus e a sensação térmica 12,6. A temperatura mínima prevista para hoje era de 10 graus e a máxima 16. A probabilidade de chuva ainda segue em 70% e são previstos para hoje 60 milímetros. As instabilidades associadas a um cavado mantêm o céu encoberto e favorecem a ocorrência de chuva no vale. Em alguns momentos podem ocorrer pancadas de intensidade moderada a forte, com possibilidade de temporais isolados e rajadas de vento. As temperaturas apresentam pouca variação e permanecem a menos durante boa parte do dia. E pelo que vejo aqui na previsão, tem bastante chuva ainda essa semana. Será que não vai ter um solzinho ainda para esses próximos dias? Ai, ai, ai. 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E é isso aí, vamos seguindo com a programação. Música.

0: festa vai parar. 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
3: 2:41. 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

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E assim a gente segue na programação.

0: 10:02.
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E assim a gente segue na programação.

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3: 3:20.
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E agora, 3 horas e 23 minutos. 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E assim a gente vai seguindo na programação.

0: 6:41.
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E agora 3 horas e 44 minutos. 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E assim a gente vai seguindo na programação.

0: 4:03.
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E agora 4:06 e vamos olhar a previsão do tempo para amanhã, quinta-feira, dia 13 de agosto. A temperatura mínima marcando para amanhã é de 12 graus e a máxima pode chegar a 17. A chance de chuva segue em 70% e são previstos 35 milímetros para a região. O avanço de uma frente fria sobre o estado mantém o tempo instável no vale, com o céu encoberto e condições para chuva durante boa parte do dia. Em alguns momentos podem ocorrer pancadas de intensidade moderada a forte, com possibilidade de temporais isolados e rajadas de ventos moderadas a fortes. As temperaturas apresentam pouca variação e permanecem amenas durante ao longo do dia. 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E assim a gente vai seguindo na programação. 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

0: 4:21.
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0: E agora, 4 horas e 26 minutos. 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

0: 4:42.
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0: E agora, 4 horas e 44 minutos. 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E agora 4 horas e 46 minutos e assim eu me despeço da companhia. A Aninha já tá aqui nos estúdios. A partir das 5 horas ela tá aqui com vocês. Nos vemos amanhã já no Manhã Integração com o Dinho nas unidades móveis e na parte da tarde a partir da 1 hora da tarde. É isso, um beijo e até amanhã.
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0: 5:02.
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7:07. Uma boa tarde para você, ouvinte da Rádio Integração. A gente chega junto com você para a nossa programação de fim de tarde. Por aqui, a temperatura é de 14 graus e o convite é para você diminuir um pouquinho o ritmo, respirar fundo e aproveitar essa companhia especial do rádio. Eu sou a Ana e depois do Gabriel, fico com você até às 19 horas. Hoje é dia 12 de agosto e é uma data marcada por importantes reflexões. Celebramos o Dia Nacional dos Direitos Humanos, uma oportunidade para lembrarmos que respeito, dignidade, igualdade e justiça devem fazer parte da vida de todos nós. Também é o Dia Mundial do Elefante, uma data que chama a atenção para a preservação desses animais e para o cuidado com a natureza. E hoje também celebramos o Dia Internacional da Juventude e o Dia Nacional das Artes. Duas datas que nos lembram da força dos jovens, da criatividade, da cultura e de tudo aquilo que a arte representa na construção de uma sociedade mais humana. Então fique com a gente, aumente o volume da Rádio Integração, porque o fim de tarde está só começando. Informação, música, companhia e aquele carinho de sempre para você que está do outro lado do rádio. Rádio Integração, a sua companhia nesse fim de tarde. Uma excelente quarta-feira para todos nós. Telefone do ouvinte é o 3716-2188 e o nosso WhatsApp é o 997-442711 para você interagir e participar. Dando início, Anderson Almeida, Rainha Musical, SOS, Saudade. Bom fim de tarde.

0: horas e 18 minutos.
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5:24, temperatura em 13,5 graus e por aqui seguimos a nossa programação trazendo informações. A bola já está rolando pelo 14º Campeonato Municipal de Futsal de Arroio do Meio, organizado pelo Departamento Municipal de Esportes e pela Liga Arroio-Mense de Futebol Amador, ALAFA. A competição começou na noite da última sexta-feira, dia 7, no ginásio paroquial, com solenidade de abertura e 5 partidas pelas categorias veterano, master, sub-18 e força livre. Durante a abertura, o prefeito Sidney Eckert destacou a tradição do município no futsal e desejou uma competição marcada pelo espírito esportivo, pelo respeito e pela integração entre os participantes. O campeonato reúne 18 equipes e terá rodadas sempre nas noites de terças e sextas-feiras, movimentando diferentes praças esportivas de Arroio do Meio nas próximas semanas. Nas duas primeiras rodadas, foram marcados 59 gols em 9 partidas, uma média de 6,6 gols por jogo. A primeira rodada teve 29 gols e a segunda, realizada na noite de terça-feira, dia 11, registrou outros 30 gols. Na primeira rodada, pelos veteranos, o Só Barulho venceu os veteranos da AMBA por 7-2. No Master, o Meso derrotou o Paroquial por 4-1. Pelo Sub-18, Glória e Dependentes empataram em 3-3. Na Força Livre, o Só Seva venceu a Ásia por 2-0. Enquanto o Viracopos goleou o Encontro das Antigas por 6-1. Na segunda rodada, o Dependentes goleou a Ásia por 8-1 pelo Sub-18. No Veterano, o Meninos da Vila venceu o Viracopos por 4-2. Já pela Força Livre, o Só Barulho, junto com os Guri da 24, venceu o Encontro das Antigas por 8-2. E o Viracopos derrotou o Só Seva por 3-2. A próxima rodada será nesta sexta-feira, dia 14, na quadra do 7 de setembro, em São Caetano. Às 19h, pelo Master, jogam Destaques Futebol Master e Tamo Junto Master Navegantes. Às 20h, pela Força Livre, a Ásia enfrenta o Vagaboys. Também às 8, mas pelo Sub-18, Vagaboys e Ásia voltam à quadra. E fechando a rodada, às 21h, pelo Força Livre, o Viracopos enfrenta o Só Barulho, junto com os Guri da 24. Os resultados, a classificação e demais informações do campeonato podem ser acompanhadas pela internet no sistema eFoot do Campeonato Municipal de Futsal de Arroio do Meio. 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Agora são 5:27. Um abraço aí pra você que vem junto, tá ligado, tá na sintonia aqui da Integração FM. Daqui a pouquinho a gente atende aí também as participações. Enquanto isso, vamos lá de música. Tá chegando Passarela, Conta Pra Mim. Bom fim de tarde pra você.

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4: 5:41.
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Faltando agora 14 minutos para 6 da tarde, 13 graus e meio a temperatura. Uma boa tarde para você. Para participar, o telefone é o 3716-2188 e o nosso WhatsApp é o 997-442711. E atenção para informações. A avaliação da 7ª Feira Gastronômica Sabores de Arroio do Meio e o planejamento de novas ações para fortalecer o turismo estiveram em pauta na noite de terça-feira, dia 11, durante mais uma edição do encontro Conversando sobre Turismo, realizado na Casa do Museu. O prefeito Sidney Eckert, a vice-prefeita Andréa Langbart e o secretário de Indústria, Comércio e Turismo, Marcelo Schneider, agradeceram a presença dos participantes e destacaram a importância do encontro como espaço de diálogo, troca de ideias e planejamento, aproximando empreendedores e entidades ligadas ao setor e estimulando novas iniciativas para o turismo de Arroio do Meio. A 7ª Feira Gastronômica Sabores de Arroio do Meio foi avaliada de forma positiva. Entre os pontos destacados esteve a ampliação do evento para 2 dias, mantendo a identidade e as características que marcaram a feira. Os participantes também apresentaram sugestões para as próximas edições. Durante o encontro, foi lembrado que a própria feira gastronômica nasceu a partir das discussões realizadas no Conversando sobre Turismo, como resultado do diálogo e da construção conjunta entre os participantes. O presidente da Associação dos Municípios de Turismo da Região dos Vales, a Amtur Vales, Rafael Fontana, ressaltou a importância de Arroio do Meio valorizar suas características locais. Segundo ele, o turista que visita o município quer conhecer justamente aquilo que a cidade tem a oferecer, como a gastronomia e a cultura local. A participação de Arroio do Meio na Turis Vales, realizada na semana passada em Venâncio Aires, também foi avaliada de forma positiva. Na oportunidade, uma equipe do município apresentou os roteiros, caminhos da Forqueta e entre vales e montanhas, além de outros atrativos turísticos locais, ampliando a divulgação das potencialidades de Arroio do Meio. Outro assunto discutido foi a instalação de placas de sinalização turística no município. A iniciativa envolve a Associação Comercial, Industrial e de Serviços de Arroio do Meio, a ACISAM, e a Amtur Vales. O objetivo é melhorar a orientação dos visitantes e, ao mesmo tempo, valorizar os atrativos e pontos de interesse do município. Participaram do encontro empreendedores do setor turístico, representantes do Conselho Municipal de Turismo, Comtur, da CISAM, da Amtur Vales e da Administração Municipal. A avaliação da feira e os encaminhamentos discutidos no encontro reforçam a proposta de construir, de forma conjunta, novas ações para fortalecer o turismo e valorizar as potencialidades de Arroio do Meio. 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E por aqui seguimos a programação, mandando um grande abraço e o nosso muito obrigado ao amigo Vendelino Bildauer, que está lá no Morro Leão, ele e o seu mano João, acompanhando a nossa programação e dividindo conosco um cenário típico de inverno. Por lá, os galos já estão cantando, se preparando para a noite, estão aí amontoadinhos para dormir nas árvores, né? Já que tem bastante galpão, mas eles preferem a rua. Então, fazer o quê, né, Vendelino? Não dá para catar todos e obrigar eles a ficarem dentro aí do paiol. E o Vendelino ainda contou que a serração tomou conta lá do morro e não dá para enxergar quase nada, hein? Olha só, e para completar, ele já está escutando uns trovejões ao longe. Será que vem mais chuva por aí? Não sei, né, Vendelino? Mas a gente agradece aí pela participação, pelo carinho e por trazer aí um pedacinho desse momento do Morro Leão pra gente. Assim a gente gosta, os ouvintes de todos os cantos aí compartilhando o que está acontecendo. Então, um grande abraço aí para vocês e para todos que estão nos acompanhando aí de Capitão. Estaremos aí também, né, juntamente com vocês através das ondas da 87,5. Chegando o musical São Francisco, Dor Bandida. Maravilhosa tarde a todos.

0: 6:02.
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agora são 6h05. Um abração aí pro João, que tá me mandando um vídeo agora ali dos galos, as galinhas. Que lindo aí, o pessoal aí tá participando com a gente. Tem o carrinho de mão ali, tem os frangos, né? Alguns dentro da máquina lá de milho, deixa eu ver o que mais. Uma árvore aí cheia de galho, com muitos frangos, galos, os cachorrinhos, quanta coisa bonita aí lá na propriedade dos manos do João e do Vendelino Bildauer. Esses animais, né, em vez de dormir lá no quentinho do galpão, escolhem as pontas das árvores e sem folhas ainda, para ficar deitadas lá no frio, para descansar aí à noite. Já estão lá nos puleiros, né? Tá bonito aí. Um abração pros manos, então. Tá comigo também a Marli Petri e o Írio aqui do bairro Bela Vista. Eles sempre juntinhos aí, tomando mate doce. Então, um grande abraço para vocês. Com muita saúde, paz e bons mates sempre, né, Marli? Um baita abraço aí meu, da Ana e de toda a equipe aí da Rádio Integração para você e o Írio. E a gente tem mais informações aqui para contar para vocês. O Dia do Estudante, celebrado na terça-feira, dia 11, foi marcado por uma entrega especial para os cerca de 2.800 estudantes da Rede Municipal de Ensino de Arroio do Meio. As 13 escolas municipais de ensino fundamental receberam novos materiais esportivos para as aulas de educação física. O investimento é de R$ 94.275,11 em recursos próprios do município. A solenidade de entrega ocorreu no final da tarde de ontem, no auditório da Secretaria de Educação e Cultura, com a participação das equipes diretivas das escolas, professores de educação física e alunos. A aquisição atende a uma demanda apresentada pelos professores, que há anos não recebiam materiais esportivos adequados e de qualidade para as atividades com os estudantes. Entre os itens estão bolas de basquete, vôlei, futsal e handebol, além de coletes, redes, cones, tacos, raquetes, cestas e tabelas de basquete, tabuleiros de damas, bastões de atletismo, fitas métricas e bolas para arremesso de peso. A secretária de Educação, Nayara Regina Três, destacou que a entrega representa mais do que a renovação dos equipamentos. Segundo ela, investir na escola é investir diretamente nos estudantes, criando novas oportunidades para brincar, aprender, conviver, desenvolver talentos e descobrir novas habilidades. Nayara também ressaltou que o esporte contribui para trabalhar valores como respeito, disciplina, trabalho em equipe, superação e persistência. Ela afirmou: investir nos nossos estudantes é investir no futuro de Arroio do Meio. O prefeito Sidney Eckert destacou que o investimento faz parte do compromisso de melhorar a estrutura das escolas e as condições oferecidas aos estudantes. Segundo ele, a compra de materiais também é resultado da escuta dos profissionais da educação. Eckert afirmou que é importante ouvir professores, pais e toda a comunidade escolar para identificar as necessidades e saber onde o município pode avançar. Ele também citou outros investimentos realizados na educação municipal, como a capacitação dos profissionais e melhorias na estrutura das escolas. A professora de educação física, Jaqueline Klein, comemorou a chegada de novos materiais e destacou que a variedade vai permitir aulas mais diversificadas. Segundo ela, será possível trabalhar modalidades que antes não eram praticadas por falta de equipamentos adequados, como atividades com raquetes e tacos. O professor de Educação Física, Juliano Martins Santiago, também ressaltou a importância dos materiais de qualidade. Para ele, os novos equipamentos vão contribuir para diversificar a qualidade das aulas, beneficiando não apenas a saúde dos alunos, mas também o desenvolvimento cognitivo. 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Coisas esotéricas, lindas demais, com banda Doce Pecado, 6h10. Uma boa noite a você. Já já eu trago a previsão do tempo. Música.

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1: Agora são 6 horas 26 minutos. 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Quinta-feira, 13 de agosto. A previsão indica mínima de 12 graus e máxima de 17 graus, com 70% de chance de chuva e acumulado de até 35 milímetros. O avanço de uma frente fria sobre o estado mantém o tempo instável no vale, com céu encoberto e chuva durante boa parte do dia. Em alguns momentos podem ocorrer pancadas de intensidade moderada e forte, com possibilidade de temporais isolados e rajadas de vento de moderados a forte. 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

0: 6:42.
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agora, faltando 13 minutos para 7. Manda um abraço pra ela, a Duli Rames, e pro Sky, direto aí de Rui Barbosa, Arroio do Meio, curtindo a integração. Também a Daiane Schauren, a Dirce, a Lilian. Um abraço, uma boa noite. Ainda a Nelda Schmidt e o Alberto também participando, interagindo com a gente. Maravilhoso finalzinho de tarde aí pra cada um de vocês. Também a Marli Petri e o Írio, que nos deu aquele toquezinho especial hoje. O Vendelino e o João lá no Morro Leão. Um abração também pro Charles, Edu, acho que tirou um cochilo aí, né? Não conseguiu participar comigo hoje, Charles. É, o Ricardo também sempre na sintonia. E neste sábado será realizado na sede da Associação Esportiva e Recreativa Bola Cheia o Café Colonial. Recepção às 19h30, início do café às 20h30. Animando o Grupo Essência Baileira. 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Uma atração cheia de arte, música e muita magia para encantar crianças e adultos. Reúna a família, reserve essa data e venha viver uma experiência inesquecível. Participe do grande baile do Grupo Recordar é Viver, dia 26 de setembro, no Salão Guarani, em Arroio Grande Superior. Prepare-se para uma tarde de muita música, alegria e diversão. 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

0: a temperatura nesse momento aumentou um pouquinho aí, marcando 14 graus. E assim chegamos ao final de mais uma programação aqui na Integração FM. Foi uma alegria estar com você neste finalzinho de tarde, levando música, informação, companhia e, acima de tudo, um pouquinho de carinho através das ondas do rádio. Que você leve desta quarta-feira aquilo que há de melhor. A esperança de dias mais tranquilos, a gratidão pelas pequenas coisas e a certeza de que, mesmo depois de um dia difícil, sempre existe um novo amanhecer esperando por nós. Que a sua noite seja de paz, que o seu coração encontre descanso e que não faltem motivos para sorrir e agradecer. A todos que estiveram conosco, muito obrigada pela audiência e pela companhia. A Rádio Integração se despede por agora, mas fica sempre pertinho de você. Uma excelente noite, um abraço carinhoso e que Deus abençoe você, sua família e o seu lar. Tchau, gente, até amanhã.
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0: Está no ar a Voz do Brasil. As notícias do governo federal que movimentaram o país no dia de hoje.
1: Olá, boa noite.
2: Boa noite para você que nos acompanha em todo o país.
1: Quarta-feira, 12 de agosto de 2026.
2: Vamos ao destaque do dia.
1: Decreto regulamenta a escolha do fornecedor de energia elétrica por consumidores de baixa tensão.
2: Isso significa que escolas, hospitais, pequenos comércios e indústrias de menor porte vão poder decidir quem vai prestar o serviço.
1: Consumidores residenciais também terão essa opção a partir de 2028. Graziele Bezerra.
3: Também foi regulamentado o mercado de hidrogênio de baixa emissão de carbono no país. O decreto prevê a estruturação do Sistema Brasileiro de Certificação de Hidrogênio.
2: Plano Nacional de Logística orienta o planejamento da infraestrutura de transportes para as próximas décadas.
1: O documento destaca a integração como um dos principais desafios. Pablo Mundim.
4: O plano reúne 31 eixos prioritários para os próximos 24 anos. São 12 rodoviários, 8 ferroviários, 4 aquaviários e 7 intermodais, que combinam diferentes formas de transporte.
2: E ainda, a Agência Nacional de Proteção de Dados suspende por 3 dias a funcionalidade de transmissão ao vivo do Discord.
1: A ação faz parte do processo que apura falhas na proteção de crianças e adolescentes no ambiente digital. Thaís de Araújo.
5: A suspensão será mantida até que a empresa comprove a adoção de medidas técnicas de segurança e de governança que sejam adequadas para proteger os menores de 18 anos.
2: Hoje, na apresentação da Voz do Brasil, Mariana Jungmann e Luciano Seixas.
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2: Foram regulamentados 4 decretos na área de energia e transição energética.
1: Entre as medidas está a regulamentação das atividades de captura e armazenamento de carbono e também a abertura do mercado livre de energia.
2: Os detalhes você vai ouvir agora na reportagem de Graziele Bezerra.
3: Um dos decretos assinados nesta quarta-feira regulamenta o uso de tecnologias de captura e armazenamento de carbono. A medida contribui para a redução das emissões de gases de efeito estufa e para tornar o Brasil um país carbono negativo, como explica o ministro de Minas e Energia, Alexandre Silveira.
6: Capturar o carbono, colocá-lo onde é possível colocá-lo de forma segura, nas rochas, e tornar a produção de petróleo e a produção de outros biocombustíveis com captura e estocagem negativa de carbono.
3: Outro decreto estimula a produção e consumo de combustível sustentável de aviação no país. O ministro Silveira também anunciou a regulamentação da abertura do mercado de energia, permitindo que consumidores de baixa tensão escolham seu próprio fornecedor de energia elétrica, o que alcança consumidores residenciais, pequenas indústrias e comércios.
6: Até dezembro de 27, todo comércio e toda indústria poderá escolher de quem comprar energia, e até novembro de 28, todos os consumidores brasileiros.
3: Também foi regulamentado o mercado de hidrogênio de baixa emissão de carbono no país. O decreto prevê a estruturação do Sistema Brasileiro de Certificação de Hidrogênio, que tem como objetivo comprovar o desempenho ambiental do hidrogênio em comparação com outros combustíveis. Reportagem Graziele Bezerra.
1: Portos, aeroportos e hidrovias. Um documento aponta os principais desafios no modal de transportes do Brasil.
2: O Plano Nacional de Logística mapeia problemas atuais, prevê demandas que devem crescer e aponta onde a infraestrutura de transportes precisa avançar em até 2025.
4: O plano reúne 31 eixos prioritários de transporte para os próximos 24 anos. São 12 rodoviários, 8 ferroviários, 4 aquaviários e 7 intermodais, que combinam diferentes formas de transporte. Outros 11 eixos integram um banco de projetos para estudos futuros. Com 112 objetivos prioritários, o Plano Nacional de Logística identifica problemas que precisam ser enfrentados hoje, demandas que podem crescer até 2050 e oportunidades de desenvolvimento regional. O plano também identifica a necessidade de ampliar o uso de ferrovias, hidrovias e cabotagem, e de melhorar a integração entre diferentes modos de transporte. Entre os desafios estão os gargalos para o transporte de produtos importantes para a economia brasileira, como soja, milho e carnes. O ministro de Portos e Aeroportos, Tomé Franca, defende novos modais para ampliar o escoamento.
7: O grande gargalo do setor portuário hoje não é mais a sua capacidade, mas o acesso aos portos para que a gente possa ter maior eficiência. A gente precisa integrar esses modos de transporte. Portanto, eu acho que o PNL, ele aponta para esse futuro da infraestrutura brasileira.
4: Hoje, as rodovias respondem por mais da metade do transporte de cargas e o setor emite cerca de 217 milhões de toneladas de CO2 por ano. O ministro dos Transportes, Jorge Santoro, explica que o PNL vai ser o principal instrumento de transformação do setor para a próxima geração.
8: Então, isso é um investimento que tem um efeito multiplicativo na economia muito relevante, muito importante. E a gente, com esse PNL, está procurando propor um olhar diferente para o país para os próximos anos.
4: O documento foi elaborado pelos Ministérios dos Transportes e de Portos e Aeroportos, com participação dos estados, do setor produtivo, da sociedade civil e de especialistas. Reportagem Pablo Mundinho.
2: Como a gente ouviu na reportagem de Pablo Mundinho, o Plano Nacional de Logística prevê ações até o ano de 2050. Cerca de 5.300 empresas brasileiras foram diretamente afetadas pelas novas tarifas de importação anunciadas pelos Estados Unidos contra o Brasil.
1: Para ajudá-las a enfrentar as dificuldades causadas pela perda do mercado norte-americano, a Agência Brasileira de Promoção de Exportações, Apex Brasil, anunciou uma série de ações.
2: Elas envolvem atendimento individualizado para encontrar outros países compradores e auxílio para adaptação a novos mercados.
1: Mais cedo, eu conversei com o presidente da Apex Brasil, Laudemir Miller, sobre essa atuação. Acompanhe.
9: Presidente Laudemir Miller, um prazer ter o senhor com a gente aqui na Voz do Brasil, seja bem-vindo. Então, vamos falar pra gente, explica pra gente, por favor, sobre esse plano de diversificação de exportações. O que que é essa nova estratégia criada pela Apex para ajudar as empresas que foram afetadas pelas novas tarifas dos Estados Unidos?
10: Oi, Mariana, um prazer estar aqui. É um plano de socorro, de atendimento às empresas que estão sendo impactadas pelo aumento de tarifas pelo governo americano. Nós temos hoje vários setores, mais de 2.000 produtos estão com tarifas elevadas. Você imagina que de uma hora para outra o empresário brasileiro está enfrentando um imposto a mais, uma tarifa a mais de 40%. Então nós vamos apoiar diretamente as empresas brasileiras, vamos trabalhar com 5.300 empresas para que essas empresas, o empresário, possa encontrar, ficar frente a frente com o comprador internacional do mercado do produto dele, em mercados alternativos. Então é isso que a gente vai fazer. Nós vamos fazer isso por meio de feiras internacionais, rodadas de negócios, trazer compradores ao Brasil, e o nosso objetivo é realmente fazer com que apoiar esses empresários para que eles diversifiquem, encontrem um novo caminho, encontrem um novo mercado.
9: Pois é, o senhor mencionou aí 5.300 empresas, né, afetadas, que podem ser ajudadas por esse novo plano. São 35 setores econômicos. Quais são esses setores, presidente? Onde é que o problema é mais grave? E o plano, ele tem mecanismos aí para priorizar alguns setores onde, entre esses 35, onde o problema seja ainda pior?
10: Nós vamos atender a todas as empresas impactadas, né? 5.300 empresas, todas as empresas impactadas pelo tarifaço. Claro que a gente tem algumas prioridades, são setores que estão sofrendo mais, né? Porque a gente tem muitas empresas, por exemplo, do setor de rochas, que pega muito, né? Aí a região do Espírito Santo, que os Estados Unidos é o mercado principal. A gente tem o setor de madeira, que pega a região sul, que os Estados Unidos é o mercado principal. Móveis, a gente tem calçados, têxteis, enfim, de várias regiões do Brasil. Nós vamos priorizar estes setores numa estratégia também setorial. A Apex Brasil, que é a Agência Brasileira de Promoção de Exportação, nós temos uma parceria com 29 entidades setoriais, empresariais, que estão conosco nesse grande movimento, né? De apoiar essas empresas. Então a gente tem prioridade, mas nós vamos atender todas as empresas, cada uma delas individualmente. E aí, Mariana, até para as empresas, né, as pessoas que estão ouvindo a Voz do Brasil e acompanhando a gente, o Brasil, neste mês de julho, nós exportamos 35 bilhões de dólares. E de janeiro a julho, a balança comercial brasileira já registra 220 bilhões de dólares de exportação. Ano passado, nesse período, a gente estava em 200 bilhões. E o que está acontecendo, né? Nós temos, portanto, 20 bilhões a mais em relação ao ano passado. Nós caímos a exportação para os Estados Unidos em 3 bilhões de dólares, mas nós tivemos um aumento para a Europa de 3,1 bilhões de dólares. Para a Índia, que é um mercado que agora a gente está tracionando mais as nossas exportações, nós crescemos 2 bilhões e 700 milhões, nós crescemos 11 bilhões e 300 milhões para a China. Então, a exportação brasileira está num caminho muito importante. A gente já tem um superávit da balança comercial no Brasil deste ano, nessa metade do ano, de 50 bilhões de dólares, mas tem setores que estão sofrendo com o mercado americano. Então, nós estamos num movimento geral para trabalhar a diversificação das exportações brasileiras, com um foco específico nas empresas que estão sendo afetadas. E a gente vai trabalhar com vários mercados. Vamos trabalhar com o Canadá, com o México, a gente vai trabalhar a África, vamos trabalhar com a Europa, que a gente tem esse acordo tão importante, com a Alemanha, vamos trabalhar com a Ásia principalmente, né? Não só China, mas Filipinas, Indonésia, Malásia, Singapura, que o Brasil acabou de assinar um acordo. Então é um grande movimento de ampliação das exportações do Brasil, de diversificação das exportações brasileiras, mas principalmente, sabe, Mariana, para pegar na mão, para atender aquele empresário que de uma hora para outra está enfrentando um imposto de 40%. É para esse empresário que é esse plano. E o que a gente vai fazer? Nós vamos colocar compradores internacionais do produto dessa empresa frente a frente para que ele possa negociar. E a gente vai fazer isso, inclusive, com isenção de taxa. Nós não vamos cobrar os serviços que geralmente a Apex Brasil cobra, né? A gente tem algum subsídio, mas dessa vez a gente vai fazer com uma isenção total de taxa para esses setores, porque realmente as empresas estão precisando. E ainda mais, muitos empresários nos falam assim: mas eu estava preparado para os Estados Unidos.
9: Sim, inclusive, uma alegação, né? Ah, é um mercado específico, eu tinha que vender para a demanda da forma como eles apresentam. É possível adaptar isso para outros mercados?
10: Muitos, por exemplo, falam assim: ah, mas a minha máquina, ela está certificada para o mercado americano, né? O meu produto tem uma certificação específica, eu fiz uma adaptação, eu mudei minha embalagem, seja específico para os Estados Unidos. Nós vamos poder atender também essas empresas, inclusive com apoio financeiro para certificação, para mudança de embalagem, no valor de até R$40 mil. Então, as empresas que trabalharem com a Apex Brasil, que se inscreverem, que entrarem nesse nosso plano de diversificação, vão ter uma série de medidas de estar frente a frente com um comprador internacional, mas também de se preparar. E o empresário vai poder ele buscar uma certificação, vai poder ele, por exemplo, fazer uma adaptação no produto, e aí a gente vai ter uma metodologia, inclusive, de fazer um ressarcimento de até R$40 mil para realmente

0: a nossa participação no mercado americano. Mas o nosso ponto principal agora é diversificar as exportações brasileiras e pegar na mão, apoiar esses empresários que estão sofrendo com esse aumento de tarifa repentina, né? O que muda os negócios, muda toda a estratégia, e a Apex Brasil, a Agência Brasileira de Promoção de Exportações, junto com 29 entidades do setor privado brasileiro, vão trabalhar a partir de hoje já, junto com as empresas, para que elas possam encontrar um novo mercado e seguir as exportações.
1: Presidente, o senhor mencionou até um atendimento individualizado que vai ser feito com as empresas, né? Ou seja, cada uma sendo atendida na sua especificidade. Exato. Os empresários, então, que estiverem, né, esses 5.300 empresários que estiverem interessados em receber esse apoio da Apex Brasil, como é que eles devem proceder? Onde eles podem procurar informação? Como é que eles podem acessar a Apex?
0: Eles podem procurar diretamente a Apex Brasil, que é apex.com.br. Então a gente já está preparado para atender essas empresas, e o atendimento é individualizado, Mariana. Sabe por quê? Porque cada empresa tem a sua realidade, tem o seu produto, tem a sua estratégia, tem a sua maturidade. Então nós vamos atender uma por uma, montar uma estratégia para o seu produto, para um mercado alternativo. A gente tem uma base de inteligência muito importante de oportunidades dos mercados internacionais, para cada um desses produtos, mas também toda uma estratégia com 29 entidades do setor. Então a empresa também pode procurar a sua entidade. Empresa de calçado, de móveis, de plástico, enfim, de 29 setores que a gente está, que nós estamos trabalhando nessa parceria, nesse grande movimento, nesse esforço extraordinário. Toda a nossa equipe tá mobilizada. É a hora de a gente se unir para diversificar as exportações brasileiras, para apoiar os nossos empresários que tanto trabalham, que têm orgulho do seu produto. A exportação muitas vezes é um sonho para o empresário, né? E esse sonho, em alguns casos, está interrompido. Então a gente quer voltar a sonhar com outro mercado, para que esse produto, que é tão bom, que é resultado do trabalho de muitas pessoas, de homens, mulheres, empresários, empresárias, possam encontrar um novo caminho, possam encontrar um novo mercado. E é esse o trabalho que a gente começa a fazer a partir de hoje.
1: Muito bem, nós conversamos com Aldemir Miller, presidente da Apex Brasil. Presidente, muito obrigada pela sua entrevista à Voz do Brasil.
0: Obrigado, Mariana, e obrigado aí a todos os ouvintes que acompanham a Voz do Brasil.
1: E uma pequena correção: o endereço da página da Apex é apexbrasil.com.br.
2: A Agência Nacional de Proteção de Dados determinou que o Discord suspenda as transmissões ao vivo na plataforma no Brasil.
1: A medida preventiva foi tomada após a identificação de falhas na proteção de crianças e adolescentes.
2: A decisão faz parte de uma fiscalização iniciada na semana passada, após episódio que resultou na morte de um adolescente de 13 anos.
3: As transmissões ao vivo, as famosas lives, realizadas dentro da plataforma Discord, serão suspensas após determinação da Agência Nacional de Proteção de Dados, a ANPD. O bloqueio deve começar em até 3 dias úteis e vale também para outros recursos de compartilhamento de vídeo. Segundo a agência, foram identificados riscos graves relacionados ao uso das lives para violência, assédio, automutilação e incentivo ao suicídio envolvendo crianças e adolescentes. O Discord é uma plataforma que permite a troca de mensagens por texto, voz e vídeo. O serviço também reúne comunidades em que os usuários podem conversar e interagir em tempo real, sobretudo por meio das lives em jogos online. De acordo com a ANPD, pela forma como o serviço funciona, o Discord não consegue analisar o conteúdo das transmissões em tempo real. A plataforma depende de sistemas automatizados e de denúncias dos próprios usuários para identificar possíveis violações, como explica o superintendente de fiscalização da ANPD, Fabrício Lopes.
4: Se o Discord não consegue ter acesso ao contexto ambiente, ele não consegue, de maneira espontânea e automatizada, agir em tempo para evitar essas violações que acontecem ali dentro, como exposição de criança e adolescentes a conteúdo violento, a incitação à automutilação, a maus tratos e até tortura de animais, entre outros conteúdos proibidos pelo artigo 6º do ECA Digital.
3: A agência ainda apura outras possíveis falhas, como problemas na verificação de idade e na remoção de conteúdos que violem os direitos direitos de crianças e adolescentes. O superintendente de fiscalização da ANPD, Fabrício Lopes, explica ainda que a suspensão será mantida até que a empresa comprove a adoção de medidas técnicas, de segurança e de governança que sejam adequadas para proteger os menores.

0: de 18 anos.
1: Essa suspensão ela vai ser por prazo indeterminado, porque o motivo que justificou essa suspensão precisa ser vencido antes de que a plataforma possa restaurar essas funcionalidades. Enquanto permanecerem as razões técnicas que justificaram essa suspensão, não há, a gente não entende como possível a restauração dessas funcionalidades.
0: O Discord tem 3 dias úteis para comprovar o cumprimento da determinação e 10 dias úteis para apresentar recurso. Caso sejam confirmadas as irregularidades, a empresa também poderá sofrer sanções previstas no Estatuto Digital da Criança e do Adolescente, o ECA Digital, incluindo multa de até 50 milhões de reais por infração. A decisão faz parte de uma fiscalização iniciada na semana passada, que investiga um grupo criminoso suspeito de incentivo ao suicídio por meio do Discord, resultando na morte de uma adolescente de 13 anos no último dia 22 de julho. Segundo a plataforma Discord, uma investigação interna identificou evidências de que a atividade criminosa foi coordenada em outras plataformas e afirma contar com equipes especializadas que trabalham no combate a indivíduos envolvidos em atividades violentas. Reportagem Thaís de Araújo.
2: Hoje é Dia Nacional dos Direitos Humanos.
3: E nesta data vamos falar sobre o Clique Cidadania, um aplicativo móvel gratuito desenvolvido que funciona como um guia digital de direitos, serviços e políticas públicas.
4: Encontrar o serviço público certo nem sempre é uma tarefa simples. Para ajudar nessa busca, o aplicativo Clique Cidadania reúne informações sobre direitos e orienta como acessar serviços de assistência social, saúde, educação, trabalho e renda. Além das orientações, o aplicativo também reúne canais de atendimento para situações de violação de direitos, como o Disque 100 e o Ligue 180, como detalha Fernanda Becker, coordenadora geral de promoção dos direitos das pessoas migrantes, refugiadas e apátridas.
5: É um lugar de acessar direitos. Você tem informação sobre o direito e sobre o órgão, a instituição que você pode buscar, né? E aí tem a geolocalização, você consegue georreferenciamento de achar onde está aquele espaço no seu território. É, na palma da mão.
4: Além de explicar a função de cada serviço público, o aplicativo conta com um mapa integrado que mostra onde ficam as unidades, como CRAS, CREAS, unidades básicas de saúde, conselhos tutelares e outros equipamentos públicos mais próximos da localização do usuário. Como é integrado ao sistema de navegação do celular, também permite traçar rotas até os locais de atendimento. O aplicativo também pode atender a demandas específicas e disponibilizar novos temas, como explica Fernanda Becker.
5: Ele é um aplicativo dinâmico, né? A mais nova guia dele é de brasileiros retornados, né? Repatriados. Para quando as pessoas que chegam aqui, em maioria deportadas, assim como os migrantes, que às vezes estão muito tempo fora do país, já passam a entender os seus direitos, quais órgãos e quais instituições buscar.
4: O Clique Cidadania está disponível de graça para celulares Android e oferece conteúdos em português, espanhol e inglês. Reportagem Luciana Colares de Holanda.
2: Instituições federais de ensino superior terão 154 mil vagas em cursos de formação continuada para professores da educação infantil em 2027.
3: A partir de 17 de agosto, as instituições interessadas em oferecer os cursos poderão se inscrever na chamada pública no Sistema Integrado de Monitoramento, Execução e Controle, o SIMEC.
2: As inscrições devem ser feitas até o dia 9 de setembro e os resultados serão divulgados em 9 de outubro.
3: O endereço para inscrição é cimec.mec.gov.br.
2: Foram reabertas as inscrições para instituições de ensino criarem novos programas de residência médica.
3: Também é possível solicitar ampliação de vagas nos programas já existentes.
2: Novos pedidos podem ser feitos até 31 de agosto.
3: Podem participar instituições federais ligadas ao Ministério da Saúde ou da Educação, órgãos públicos e instituições privadas sem fins lucrativos.
2: A inscrição pode ser feita no site site sigresidencias.saude.gov.br.
3: E essas foram as notícias do governo federal.
2: Uma realização da Secretaria de Comunicação Social da Presidência da República.
3: Com produção da empresa Brasil de Comunicação.
2: Fique agora com o Minuto do TCU e em seguida as notícias do Poder Judiciário e do Congresso Nacional. Boa noite.
3: Boa noite para você, até amanhã.
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7: 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Você vai ouvir agora notícias do Poder Judiciário.
9: Presidente do STF se reúne com representações diplomáticas do grupo de países da América Latina e do Caribe.
10: Urna eletrônica ganha nova interface para as eleições 2026.
9: Para o STJ, poderes para atuação extrajudicial de advogado não limitam procuração geral em processos judiciais.
10: Boa noite, eu sou Marcela Luiz.
9: E eu sou Walter Lima.
10: O presidente do Supremo Tribunal Federal, ministro Edson Fachin, se reuniu hoje com representações diplomáticas do grupo de países da América Latina e do Caribe.
9: Na ocasião, ele destacou duas prioridades da agenda externa do STF. A primeira prioridade é a defesa da democracia constitucional que, segundo Fachin, se encontra sob pressão em diferentes partes do mundo. Na ocasião, ele falou sobre a importância da independência judicial. Vamos ouvir um trecho da fala do ministro.
11: Em particular, tenho buscado, seja multilateralmente, seja bilateralmente, contribuir para a articulação de uma rede de cortes supremas e tribunais constitucionais atentos para a autonomia dos juízes como pressuposto da democracia constitucional. Afinal, são os juízes, sobretudo os juízes constitucionais, os guardiões últimos dos direitos fundamentais.
10: A segunda prioridade da agenda externa do Supremo, apontada por Fachin, é a ênfase na América Latina e no Caribe, com a consolidação de uma região de encontro, de entendimento e cooperação.
9: O presidente do STF também destacou que o Supremo vai sediar, em novembro deste ano, o 11º encontro do Fórum de Cortes Supremas do Mercosul.
10: Plenário do STF reconhece validade da moratória da soja e decide sobre leis de Rondônia e Mato Grosso que restringem benefícios fiscais.
9: A moratória da soja é um acordo privado e voluntário firmado entre empresas que impede a aquisição de produtos de fazendas localizadas em áreas desmatadas após julho de 2008 na Amazônia. Marta Ferreira.
12: O julgamento começou em março, mas foi suspenso após o Supremo decidir encaminhar o caso ao Núcleo de Solução Consensual de Conflitos. A ideia era buscar um acordo entre as partes. No entanto, em junho, houve um recuo que impossibilitou um consenso sobre o tema. Na retomada do julgamento, o plenário reconheceu a validade das leis estaduais e a licitude da moratória da soja. Também decidiu pela consequente extinção das ações e procedimentos relacionados à sua suposta ilegalidade.
10: Urna eletrônica ganha nova interface para as eleições 2026.
9: Com as novidades, votação será mais acessível e intuitiva. Fábio Ruas.
13: Na interface, uma nova fonte torna a urna mais acessível para pessoas com deficiência visual, porque o desenho das letras privilegia contraste, espaçamento e definição dos caracteres, facilitando a leitura. Também foi inserida uma barra de progresso que permite ao eleitor acompanhar em tempo real o andamento da votação. Além dessas novidades, também foi ampliado o uso de Libras, a língua brasileira de sinais, em diferentes etapas da votação.
10: Procuração dada a advogado para atuar em processos continua válida, mesmo se conceder poderes para atuação fora da justiça, perante órgãos administrativos.
9: Essa conclusão é do STJ, Fátima Uchoa.
14: Ainda na fase de conhecimento em ação de indenização por danos morais, uma operadora de plano de saúde substituiu advogados e apresentou procuração que dava às novas representantes amplos poderes para o foro em geral e as autorizava a representá-la perante especialmente duas autarquias federais. A terceira turma do STJ reconheceu a regularidade da representação processual da empresa e afastou a necessidade da intimação pessoal no cumprimento de sentença. Segundo a relatora, ministra Nancy Andrighi, nesse caso, quando a procuração prevê expressamente poderes gerais para o foro, a inclusão de atribuições extrajudiciais, ainda que qualificadas como especiais, não restringe a representação judicial.
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10: Uma boa noite.
9: E até amanhã.
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1: Eu sou Paula Groba.
2: E eu sou Humberto Pinheiro.
1: E estes são os destaques de hoje do Jornal do Senado, que começa agora.
2: Senado aprova protocolos de atendimento a doenças cardiovasculares no SUS.
1: Vagas ociosas em ônibus escolares rurais poderão atender professores e universitários.
2: Segurança pública pode ter prioridade na restituição do imposto de renda.
1: Boa noite.
2: Boa noite.
1: Doenças cardiovasculares são a principal causa de morte no Brasil, mas em muitos casos o desfecho pode ser diferente quando o atendimento é rápido e o tratamento começa nos primeiros minutos.
2: É justamente para agilizar esse socorro que o Senado aprovou um projeto que prevê protocolos específicos para o atendimento desses casos no SUS. Os detalhes com o repórter Douglas Castilho.
3: O maior gargalo combatido pela proposta é a falta de previsão específica para que as unidades de pronto atendimento, UPAs, utilizem terapias trombolíticas, que consistem basicamente na utilização de remédios capazes de dissolver coágulos sanguíneos. Esse tipo de procedimento médico desempenha papel crucial na resposta imediata a casos como o de infarto do miocárdio, sobretudo em localidades onde não seja possível realizar práticas mais complexas como cirurgias. A relatora substituta, a senadora Damaris Alves, do Republicanos do Distrito Federal, falou da necessidade de aprovação da medida.
4: No infarto agudo do miocárdio, a rapidez no reconhecimento do quadro clínico e na instituição do tratamento adequado é fator decisivo para a sobrevida e o prognóstico do paciente.
3: Na prática, já existem normas do Ministério da Saúde que possibilitam a padronização do atendimento no SUS. Porém, os parlamentares optaram por dar força de lei ao protocolo. O projeto vai à sanção presidencial.
1: E seguiu para a sanção presidencial, o projeto que amplia as possibilidades de estoques de insumos pelo governo para alimentação animal. A proposta altera o programa de venda em balcão da Conab, que facilita o acesso de pequenos criadores ao milho em grão.
2: O texto inclui produtos como sorgo, caroço de algodão e farelos de soja e milho. A medida também permite à Conab comprar estoques em leilões públicos para dar mais segurança ao abastecimento em períodos de quebra de safra e instabilidade climática. O projeto vai à sanção presidencial. A relatora do projeto, senadora Tereza Leitão, do PT de Pernambuco, explicou a urgência da aprovação do texto.
5: É muito importante para o momento atual que nós vivemos com a ameaça dos impactos climáticos provocados pelo El Niño.
1: O Senado também aprovou a medida provisória que abriu crédito extraordinário para garantir o pagamento de ajuda de custo às famílias da zona da Mata Mineira que tiveram perdas materiais provocadas pelas fortes chuvas na região.
2: A medida provisória seguiu para promulgação. Repórter Alexandre Campos.
6: O Senado confirmou a medida provisória que abriu crédito extraordinário no valor de R$75 milhões ao orçamento do Ministério da Integração e do Desenvolvimento Regional. Esse valor garantiu o pagamento de apoio financeiro às famílias residentes na zona da Mata Mineira que tiveram prejuízos materiais e perderam bens por causa de fortes chuvas no início deste ano. O governo transferiu uma parcela única de R$7.300 a cerca de 10 mil famílias atingidas. No entanto, parte dos recursos liberados pela MP ainda não teve destinação. Se a medida provisória não fosse aprovada antes do fim do seu prazo de vigência, esse montante não poderia mais ser usado, como explicou o presidente do Senado, Davi Alcolumbre.
7: O governo federal ainda tem um saldo e se nós perdermos esse saldo do crédito extraordinário, algumas propostas em relação a desastres naturais vão perder o objeto no Ministério, para que essas famílias que foram atingidas por esse desastre não percam esse apoio do governo federal.
6: Como não sofreu alterações durante sua análise no Congresso Nacional, a medida provisória segue para promulgação.
1: Professores e estudantes do ensino superior poderão utilizar vagas ociosas nos veículos do transporte escolar das áreas rurais.
2: Foi o que aprovou a Comissão de Educação. O projeto segue agora para análise do plenário. Repórter Rodrigo Rezende.
8: O projeto garante que as vagas ociosas no transporte escolar rural possam ser utilizadas pelos professores e por universitários. O senador Camilo Santana, do PT do Ceará, que apresentou o relatório favorável ao projeto feito pela senadora Jussara Lima, do PSD do Piauí, ressaltou que a possibilidade de uso do transporte se dará apenas após o atendimento de todos os alunos da zona rural da educação básica. Camilo apresentou uma emenda que permite que os estudantes de institutos federais também possam usar do benefício.
9: Mas muitas vezes o transporte ele vai ocioso, com assentos ociosos, então esses assentos vão permitir que professores que muitas vezes precisam se deslocar, que às vezes não tem um transporte próprio, não tem incentivo, eles vão poder utilizar. E a gente incluiu, que não estava previsto, também os alunos dos institutos federais, que também muitas vezes sofrem com essa questão do transporte, deslocamento da sua casa aos campi.
8: Para possibilitar a utilização dos assentos vagos, o projeto modifica uma lei de 2004 que criou o Programa Nacional de Apoio ao Transporte Escolar.
1: Segurança pública e agilidade no atendimento a pacientes com câncer serão as principais prioridades do senador Sargento Reginauro, do PSDB do Ceará. Ele assumiu temporariamente a cadeira do senador Eduardo Girão do Novo, também do Ceará, que se licenciou do mandato para disputar as eleições de 2026 como candidato a vice-presidente.
2: Ao tomar posse, Reginauro afirmou que vai trabalhar pela efetivação da chamada Lei dos 60 Dias, que estabelece prazo máximo para o início do tratamento de pacientes com câncer após o diagnóstico. O senador lamentou que, em muitos casos, a demora do atendimento pelo SUS pode agravar a doença e até contribuir para a morte dos pacientes.
1: Reginauro também destacou ter sido o primeiro bombeiro a ocupar uma cadeira no Senado. Segundo ele, sua trajetória política começou na luta classista, em defesa dos profissionais da segurança pública, que à época tinham pouco reconhecimento e valorização.
10: Nós éramos uma categoria para ilustrar bem. O bombeiro é praticamente como um extintor, mas você só lembra dele na hora do incêndio. Hoje se debate a valorização dos profissionais da segurança.
2: Já o senador Carlos Fávaro, do PSD de Mato Grosso, defendeu o projeto de sua autoria que proíbe as apostas online, as chamadas bets. O parlamentar relatou casos de famílias que enfrentam dívidas, conflitos e perda de renda associados a apostas.
1: Segundo Fávaro, o problema vai além da atuação de plataformas irregulares e está relacionado ao próprio modelo de negócio das bets. O senador avalia que a regulamentação não é suficiente para eliminar os riscos e defende o fim das autorizações existentes com um período de transição de até 5 anos.
11: Ouvi mães que não dormem mais porque os filhos apostam o salário inteiro, não tem como pagar o aluguel. Ouvi pais que descobriram que o cartão de crédito estava estourado porque o filho jovem entrou numa espiral de apostas que ele não consegue parar. Ouvi esposas que perderam o casamento porque o marido esconde dívidas de apostas.
2: Profissionais de segurança pública poderão ter prioridade no recebimento da restituição do imposto de renda.
1: O projeto foi aprovado pela Comissão de Assuntos Econômicos do Senado e, se não houver recurso para o plenário, segue para a Câmara dos Deputados. A reportagem é de Marcela Cunha.
12: Se virar lei, os profissionais de segurança pública terão preferência na restituição do imposto de renda, depois dos idosos e dos contribuintes, cuja principal fonte de renda é o magistério. A medida alcança os profissionais de segurança pública previstos na Constituição e no Sistema Único de Segurança Pública, além dos agentes do sistema socioeducativo. Autor da proposta, o senador Jaime Campos, do União de Mato Grosso, afirmou que a prioridade é uma forma de reconhecer o trabalho de categorias que enfrentam riscos diariamente.
13: São policiais, bombeiros, guardas municipais, agentes penais que deixam suas casas para enfrentar a criminalidade. Não estamos falando de privilégio. Estamos falando de reconhecimento.
12: A mudança não altera o valor das restituições, nem cria uma nova despesa para o governo, como explicou o presidente da Comissão de Assuntos Econômicos, o senador Renan Calheiros, do MDB de Alagoas.
14: Não tem repercussão fiscal, inverte apenas a ordem das prioridades e atende com essa prioridade os profissionais da segurança pública que cuidam da proteção de vida das pessoas.
12: Se não houver recurso para análise pelo plenário do Senado, o texto segue para a Câmara dos Deputados.
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2: Com edição de Paula Groba e trabalhos técnicos de Eliseu Caires, o Jornal do Senado fica por aqui. Acompanhe agora as notícias da Câmara dos Deputados. Boa noite.
1: Boa noite e até amanhã.
15: Jornal Câmara dos Deputados. Deputados criam um programa que promove a inclusão digital de idosos.
16: Câmara analisa a participação de sindicalistas em conselhos estatais.
15: Projeto reconhece o trabalho das mulheres no setor da pesca artesanal.
16: Parlamentares pedem votação do fim da escala 6x1 no Senado Federal.
15: Boa noite. Benedita da Silva, do PT do Rio de Janeiro, cobra do Senado a votação da proposta que reduz a jornada de trabalho e acaba com a escala 6x1. A congressista argumenta que a mudança amplia o tempo de descanso e de convivência familiar dos trabalhadores.
16: Benedita da Silva considera que a redução da jornada também pode favorecer a saúde e a produtividade dos cidadãos. Para ela, os avanços tecnológicos permitem rever o tempo de trabalho sem retirar direitos ou comprometer a atividade econômica.
15: Carlos Aratini, do PT de São Paulo, defende o fim da escala 6x1 e a redução da jornada de trabalho semanal para 40 horas, sem diminuição dos salários. O deputado pede que a presidência do Senado dê andamento à proposta aprovada pela Câmara.
16: Carlos Aratini argumenta que a medida vai permitir mais convivência entre os trabalhadores e suas famílias. Segundo o deputado, a redução da jornada também é viável diante dos ganhos de produtividade proporcionados pelas novas tecnologias.
15: Trabalho. Projeto que permite a participação de sindicalistas em conselhos estatais avança na Câmara. A repórter Maria Neves traz mais informações sobre a proposta.
17: A Comissão de Trabalho da Câmara aprovou o projeto do deputado Raimundo, PT do Rio de Janeiro, que autoriza a participação de dirigentes sindicais nos conselhos de administração de empresas públicas ou de economia mista. Atualmente, a legislação proíbe a presença de sindicalistas nesse conselhos. Para Raimon, essa vedação não se justifica e é inconstitucional. Na opinião do deputado, impedir que um cidadão ocupe o cargo de representante eleito dos empregados em um conselho de administração de empresa estatal por ser dirigente sindical se choca com a liberdade associativa prevista na Constituição. Relator do texto, o deputado Bongás, do PT do Rio Grande do Sul, acrescenta que ninguém melhor que o dirigente sindical para defender os interesses dos trabalhadores nos conselhos das empresas públicas.
18: Quando a categoria precisa indicar alguém, o dirigente sindical pode também ser indicado. E eu quero dizer, até como ex-dirigente sindical, responsável de estudar com mais profundidade, dedicação de tempo, conhecimento das legislações, que ele pode exercer melhor esta representação da categoria nos interesses da estatal.
17: Como forma de evitar um possível conflito de interesses, o projeto prevê situações em que o dirigente sindical não deve participar das decisões do Conselho de Administração. A proposta veda a participação nas deliberações sobre assuntos que envolvam relações sindicais, remuneração, benefícios e vantagens, inclusive em matérias de previdência complementar e assistenciais. O projeto que autoriza a participação de dirigentes sindicais nos conselhos de administração de empresas públicas ainda será analisado pelas comissões de administração e de Constituição e Justiça. Da Rádio Câmara de Brasília, Maria Neves.
16: Silvia Cristina, do PP de Rondônia, cobra a votação da proposta de emenda à Constituição que garante a transposição de servidores dos ex-territórios para os quadros da União. A deputada critica o fato de a proposta estar parada na Câmara há mais de 2 anos.
15: Por isso, Silvia Cristina pede o apoio dos colegas para reunir as 22 assinaturas necessárias à inclusão da PEC na pauta da Comissão de Constituição e Justiça. Para a deputada, a medida representa justiça e reconhecimento aos trabalhadores dos ex-territórios.
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20: Economia.
16: Luiz Lima, do Novo do Rio de Janeiro, avalia que o poder de compra do salário mínimo diminuiu nos últimos anos. O deputado compara os preços entre o governo anterior e a atual gestão federal, afirmando que a quantidade de sacos de cimento comprados com um salário mínimo caiu de 69 para 45.
15: Luiz Lima lamenta o que classifica como empobrecimento das famílias brasileiras, devido também à alta no preço dos alimentos. O parlamentar acrescenta que o salário mínimo do Brasil está entre os mais baixos da América do Sul.
16: Jandira Fegali, do PCdoB do Rio de Janeiro, ressalta a necessidade de um projeto nacional de desenvolvimento focado na soberania econômica, tecnológica e ambiental, em contraposição a propostas de privatização e alinhamento geopolítico externo.
15: Jandira Fegali argumenta que o país deve usar suas riquezas estratégicas para gerar empregos e fortalecer a indústria. Ela defende um Brasil com competitivo e sofisticado, alinhado a parceiros comerciais importantes.
20: Agricultura.
16: Afonso Ram, do PP, cobra uma solução para o endividamento dos agricultores atingidos pelas secas e enchentes no Rio Grande do Sul. Ele critica a medida provisória que cria linhas de crédito para renegociar dívidas rurais e afirma que nenhum produtor conseguiu acessar o benefício.
15: Afonso Ram defende mudanças na medida para garantir o refinanciamento aos produtores que atendam aos critérios estabelecidos. O deputado observa que mais de 180 mil agricultores gaúchos dependem da renegociação para retomar a produção.
20: Meio ambiente.
16: Célia Chacriabá, do PSOL de Minas Gerais, alerta que julgamentos de ações previstos no STF podem enfraquecer o licenciamento ambiental e facilitar a exploração mineral em territórios indígenas e quilombolas. Ela chama atenção para os riscos à saúde das comunidades e para a biodiversidade.
15: Célia Chacriabá também cobra a votação na Câmara do projeto que criminaliza a misoginia. Para a deputada, adiar a análise da proposta significa deixar as mulheres mais vulneráveis à violência.
20: Previdência.
16: O projeto que reconhece o trabalho das mulheres no setor de pesca artesanal já está pronto para sua última votação na Câmara. A repórter Silvia Munhato conta quais as medidas propostas.
21: A Comissão de Defesa dos Direitos da Mulher da Câmara aprovou o projeto que reconhece formalmente as mulheres que atuam em todas as etapas da cadeia produtiva da pesca artesanal, como trabalhadoras do setor. Na prática, o texto assegura a elas acesso a direitos sociais e previdenciários, como auxílio doença, seguro defeso e salário maternidade. O projeto define como trabalhadoras da pesca as mulheres que exercem atividades de preparo de redes e embarcações, captura, cultivo e manejo de organismos aquáticos. Também estão incluídas as fases de beneficiamento, transporte, comercialização e até a gestão e produção de conhecimento ligadas à cultura pesqueira. A deputada Laura Carneiro, do PSD do Rio de Janeiro, autora do projeto, afirma que a proposta deixa de ver o trabalho dessas mulheres como um complemento do realizado por seus companheiros.
22: E ao mesmo tempo ela tem que estar disponibilizado a ela as linhas de crédito que são disponibilizadas aos pescadores artesanais e também, e muito importante, quando do defeso ela não recebe nada. Então imagina, ela é uma marisqueira, trabalha no marisco, mas ela não é considerada pescadora artesanal e ela não recebe nada.
21: A deputada Rogéria Santos, do Republicanos da Bahia, relatora do texto, diz que a cadeia produtiva da pesca depende diretamente do trabalho feminino, especialmente no beneficiamento do pescado, para agregar valor ao produto. A proposta que reconhece o trabalho das mulheres na cadeia produtiva da pesca ainda será analisada pela Comissão de Constituição e Justiça. Da Rádio Câmara de Brasília, Silvia Minhato.
15: Giovânia de Sá, do Republicanos de Santa Catarina, defende a revisão da as regras de aposentadoria especial para trabalhadores expostos a agentes nocivos. A proposta reduz exigências de idade criadas pela reforma da Previdência e prevê benefício de 100% da média das contribuições.
16: Relatora da matéria, Geovânia de Sá, pede urgência para votação no plenário. A deputada avalia que as regras da reforma da Previdência prejudicaram categorias submetidas a atividades insalubres, como mineiros, metalúrgicos e trabalhadores expostos a agentes químicos, físicos ou biológicos.
20: Desenvolvimento Regional.
15: Padre João, do PT de Minas Gerais, reclama do fechamento de agências do Banco Itaú em pequenos municípios da Zona da Mata. Ele defende que a instituição financeira, sindicatos, Ministério do Trabalho e órgãos de defesa do consumidor promovam debates sobre os impactos da medida.
16: Para exemplificar a insensibilidade do fechamento, Padre João cita Urucânia, cidade onde a maioria dos 4.500 clientes do banco tem dificuldades para usar serviços digitais. Ele destaca que servidores estaduais vão ter que buscar atendimento presencial em outros municípios.
20: Educação.
15: Na avaliação do IDEB, Índice de Desenvolvimento da Educação Básica, o município de Parnarama, no Maranhão, alcançou o primeiro lugar do estado na categoria Anos Finais da Rede Pública Municipal. Para Rubens Pereira Júnior, do PT, o resultado é fruto do esforço conjunto da Secretaria Municipal de Educação, do Corpo Docente e das famílias.
16: Segundo Rubens Pereira Júnior, a conquista reflete a convicção de que o desenvolvimento social e a construção de um futuro melhor só ocorrem quando a educação é entendida como pilar de transformação. Ele reforça o compromisso de apoiar o avanço dos indicadores da região.
20: Justiça.
15: Jorge Sola, do PT da Bahia, cobra investigações e a responsabilização de políticos da oposição sobre denúncias de um desvio bilionário de recursos do INSS e de contratos irregulares envolvendo o Banco Master e a gestora Reag Investimentos.
16: Para Jorge Sola, decisões de ministros do STF indicados na gestão anterior e a condução da CPI do INSS são exemplos de proteção a alguns investigados. Por outro lado, o parlamentar destaca a recuperação de mais de 2 bilhões de reais para os aposentados, promovida pelo atual governo.
15: Júnior Amaral, do PL de Minas Gerais, cita o escândalo envolvendo fraudes no INSS para reiterar críticas ao governo federal. O deputado questiona supostas relações entre pessoas ligadas à atual gestão e integrantes apontados como envolvidos no esquema.
16: Júnior Amaral também acusa parlamentares governistas de tentarem distorcer os fatos, afirmando que o eleitorado deve dar uma resposta nas urnas. O parlamentar afirma que é preciso responsabilizar os envolvidos nas fraudes e combater a corrupção no país.
20: Segurança Pública.
15: Luiz Couto, do PT da Paraíba, defende a aprovação do projeto que criminaliza a misoginia. Na visão do deputado, manifestações de ódio e discriminação contra as mulheres não podem ser confundidas com opinião ou liberdade de expressão.
16: Luiz Couto lembra que o projeto já foi aprovado pelo Senado e teve o regime de urgência aprovado na Câmara. O parlamentar acredita que a votação da proposta é um passo importante para reforçar a proteção às mulheres.
15: Para Fernanda Pessoa, do PSD do Ceará, a Lei Maria da Penha representa uma das principais conquistas brasileiras no enfrentamento à violência contra a mulher. Mas a deputada cobra mais avanços no que diz respeito à prevenção, proteção e punição a agressores e autores de feminicídios.
16: Fernanda Pessoa ressalta a trajetória de Maria da Penha, que transformou sua dor em luta em defesa das brasileiras. Ela também defende urgência na aprovação da lei que tipifica a misoginia, sustentando que o ódio e o desprezo contra as mulheres precisam ser enfrentados pelo Estado e pela sociedade.
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15: Política. Tadeu Venere, do PT do Paraná, critica a tentativa de registro de candidaturas de agentes políticos declarados inelegíveis pela Justiça Eleitoral. O deputado cita ainda a ausência de candidatos em debates para cargos majoritários.
16: De acordo com Tadeu Venere, a Operação Lava Jato teria causado prejuízos ao Paraná e ao Brasil, com impacto sobre o mercado de trabalho. Para ele, envolvidos na ação buscam novos cargos públicos, apesar das restrições impostas pela Justiça.
15: João Carlos, do Republicanos, do Amazonas, anuncia seu retorno à Câmara de Vereadores de Manaus depois de ter atuado por 4 meses como deputado federal. Em sua avaliação, o conhecimento acumulado em Brasília servirá para conectar melhor as demandas locais ao debate nacional.
16: João Carlos observa que a atuação federal serviu para reafirmar a importância do Estado e da região amazônica para o restante do país, não apenas como paisagem distante. Ele ressalta ainda a relevância da atuação de vereadores no cotidiano das famílias e nas comunidades locais.
20: Ciência e tecnologia.
15: A Câmara aprovou a criação de um programa para promover a inclusão digital de idosos. A repórter Paula Bittar acompanhou a votação.
3: A Comissão de Constituição e Justiça da Câmara aprovou um projeto que cria o 60 Digital, o Programa Nacional de Oficinas Digitais para a Terceira Idade. O objetivo é promover a inclusão digital por meio de capacitação tecnológica gratuita. A proposta prevê parcerias com escolas, universidades, centros de convivência e outras instituições para as oficinas, que deverão abordar temas como usos de smartphones e aplicativos de comunicação, acesso a serviços bancários e públicos digitais, navegação segura na internet e prevenção a golpes digitais e uso das redes sociais de forma segura e produtiva. O relator na CCJ, deputado Júlio César Ribeiro, do Republicanos do Distrito Federal, ressaltou a importância da inclusão dessa faixa etária.
4: A tecnologia faz parte da nossa vida e precisa estar ao alcance de todos, inclusive da população idosa. A proposta, ela é simples, é ajudar os idosos a terem mais autonomia e segurança para o celular, acessar serviços, se comunicar e utilizar as ferramentas digitais no seu dia a dia. É inclusão, independência e mais qualidade de vida para quem tanto já contribuiu com o nosso país.
3: O projeto que cria o Programa Nacional de Oficinas Digitais para a Terceira Idade já pode seguir ao Senado. Da Rádio Câmara de Brasília, Paula Bittar.
16: Merlong Solano, do PT do Piauí, pede que o Congresso regulamente as plataformas digitais para combater crimes praticados na internet. Para o deputado, as redes são usadas para disseminar discursos de ódio, desinformação, golpes financeiros e conteúdos prejudiciais às crianças.
15: Merlong Solano defende a suspensão da Discord no Brasil por considerar que a plataforma não oferece proteção adequada ao público infantil. O parlamentar também pede a votação de projetos que regulamentam as big techs e combatem a disseminação de notícias falsas.
20: Comissões.
16: Glauber Braga, do PSOL do Rio de Janeiro, critica a abertura de processo contra a deputada Érica Hilton, do PSOL de São Paulo, no Conselho de Ética. O parlamentar acusa o órgão da Câmara de agir de forma seletiva.
5: O Conselho sem ética tem que acabar. Tá virando praxe. Atacam, agridem e aí depois, quando a pessoa se defende, tocam o Conselho de Ética para cima para tentar calar vozes divergentes. Eu quero saber quando que o Conselho sem ética vai avaliar algum caso de parlamentares envolvidos com orçamento secreto. Quando é que isso vai acontecer?
15: Glauber Braga também critica as chamadas emendas PIX, que permitem a transferência direta de recursos indicados por parlamentares para estados e municípios. Ele defende mais transparência na destinação do dinheiro público e afirma que a concentração de recursos pelo Congresso prejudica investimentos essenciais para o país.
16: Termina agora o jornal Câmara dos Deputados, produzido pela Rádio Câmara, com trabalhos técnicos de Everson Urani e apresentação de José Carlos Andrade e Luciana Vieira. Uma boa noite para você.
15: Boa noite.

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1: 8 horas em ponto.
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1: 8:30.
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1: 9:03.
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